0: Vai em Lisboa, não? Dizer ridicosa.
1: Mas São João Ju, como eu me senti malado, pendant que me dá joia encoisada.